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0: meu rapaz. Se ela disser que não volta mais,
1: não volta mais,
0: arranje outra, meu rapaz.